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0: Oh, então,
1: tá-se
0: bem, mano?
1: Tá vendo?
0: Já, yeah, tô fixe, mano.
1: Se não como fosse... Tá? Desculpa lá incomodar, okay, desculpa lá incomodar. É que eu tinha mesmo que dizer que eu curto bem da tua música.
0: Yeah.
1: Tô sempre a ouvir o teu álbum, eu tô... Já tô isso há bué tempo.
0: Ok, mano, valeu.
1: Pero se não fosse muito incomodado, para tirar uma foto mais rápido.
0: Não, não dá, não. Bora aí.
1: Obrigado, obrigado.
0: É, mano. Tem. Valeu, mano. Como é que chamas?
1: A chamar.
0: Marta, valeu, mano.
1: Obrigadão, obrigadão. Yeah.
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0: Ligaram para mim, pedi-me fruta para logo à noite. Posso levar a fruta à vontade?
1: Não é preciso, que já foi mandada.
0: Não, não é isso. É para dormir.

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1: 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Estás fresco?

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1: Se durante o processo de construção o autor vos remeter para uma estrutura quase demente, é porque foi usado mais por demais coração, condição absoluta no limiar do obstinadamente. Esculpindo frases ao sabor da inspiração, revestidas por minimal batida envolvente, construindo fortalezas muralhadas de emoção, provocando aqui e ali a moralidade vigente. E se de repente o sonho ganha asas de vulcão, derramando palavras e punhais principalmente, requerendo seguramente mais que uma audição, o que é, por vezes não existe, mas sim aquilo que se pressente. Após longas e repetidas noites de agitação, o resultado surge, emergente. Esvai-se a permanente inquietação. Entretanto, sobretudo, praticamente.
2: Alô, Sam.
3: Estou a pensar.
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3: a rapaz.
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3: um gajo difícil de apanhar. 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
4: Estamos a preparar alguns festivais

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1: Estás acordado, Tiago? Deixa ligar ao Marco, penso que o meu tá canado. 7 da matina, o sono aperta, tô cansado. 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
1: E algo. Quer dizer, há autores e as coisas que te interessam ver? Ou...
2: É pouca coisa. Portanto, isto agora está cheio de papagaios. Portanto, eu gosto de papagaio este, papagaio aquele. Já não tem graça.

0: Quais são as perspectivas que tu achas que um homem como tu, sem compromissos, no sentido do comercial, como é que tu vais poder subsistir em Portugal, sabendo nós que as possibilidades são tão poucas?
1: Como é que Portugal vai subsistir sem mim?

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0: remate dentro do intervalo, Nico Gaita. E aqui está o remate do Guinness, o acaso, para ligar Júlio César à única.
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1: Bom dia, filha.

0: conduzir o carro.
1: Queres conduzir o quê?
0: Conduzir o carro.
1: Está bem, mas já sabes conduzir?
0: Sim.
1: E quem é que te ensinou a conduzir?
0: Aprendi sozinho.
1: Oh, aprender sozinho? Como assim?
0: Eu me aprendi na televisão.
1: Ah, ok. Então, como já viste muitas pessoas a conduzir na televisão, achas que consegues conduzir o carro do pai?
0: Sim.
1: Ai, ai. Ok. Então vá, sobe aqui no colo do pai.
0: A sério?
1: Sim. Pronto, vá. Já que sabes conduzir, então agora acelera. Diz lá assim, acelera carro.
0: Acelera carro.
1: Boa.
0: Acelera carro.
1: Boa.
0: Acelera carro.
1: Boa. Agora vira. Agora vira para a direita. Força nos braços. Força. Vira, vira. Boa.
0: Força.
1: Boa. Acelera mais um bocadinho.
0: Yeah.
1: Oh, agora trava. Trava, trava, trava, trava. Olha a parede. Olha a parede. Olha a parede. Trava. Então não disseste que já sabias conduzir? Ai, ai. Queres ir outra vez? Não? Pois... Tu ainda és uma criança para conduzir, filho. Ainda tens muito que aprender. Mas vá, quando fores mais velho, um homem feito, nesse dia o pai promete que te ensina a conduzir, está bem?
0: Está bem.
1: Sim? Já passou? Certeza que já passou. Olha, que eu não sei se já passou, mas fico esperto, já queria conduzir, não é, meu bebezão?

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0: Punch, como é que é?
1: Ô, oh, Tom.
0: Então, puto. Mas que cara é essa?
1: Não é nada, mano.
0: Não é nada o quê? Já estás?
1: Não.
0: Ah, já estás com essa conversa, mano. O que é que se passa? Desabafa, puto.
1: Caga nisso, mano. Não é nada.
0: Foda-se, tomas um gajo amigo ou não?
1: Ah, boa noite, chatejo.
0: Já só os podes contar com um gajo para desabafar dessas merdas, mano.
1: Não é nada.
0: Estás com problemas em casa outra vez? É a dama?
1: Não.
0: É o quê? No trabalho outra vez?
1: Caga nisso,
0: mano. Ah. Caga nisso o quê? Já te disse, se é no trabalho, já te disse como é que tinha sido a última vez.
1: Não é nada,
0: então, mas, epá, sério, mas conta lá um gajo, mano. O que é que se está a passar contigo?
1: Não é nada.
0: Então, mas se um gajo tem um grupo para quê, mano? É nestas merdas que um gajo tem que se unir. Mas,
1: não vai.
0: Mas,
1: não dá, mano, não dá. Tu farto.
0: O que é que estás a pensar fazer? Estás farto? O que é que estás a pensar fazer? Mas tu vais acabar com a dama outra vez por causa disso?
1: Não sei, boy. Não sei, boy, não sei. Mas... eu estou completamente com a cabeça em água, boy.
0: O que é isso? O que é que és na mão, boy?
1: Não é nada, boy.
0: O que é que tens na mão, Punchy? Já te avisas sobre essas merdas. Eu e o Joe já falámos contigo sobre um bocado dessas merdas.
1: Larga-me,
0: o que é que ias fazer com essa merda? Já te avisei.
1: Larga-me, boy.

0: pai. O médico disse: não podes tomar essas merdas, pô. Tu não podes tomar essas merdas, pô.
1: Se eu foda esta merda, é hoje.
0: O que é que vais fazer, pô, boy?
1: É hoje, caralho.
0: Não, pô, tu fazes essa merda, boy. Tu não, boy.
1: Deixa-me embora, boy.
0: Deixa-me. Tu já estavas a ficar bom, man. Estás a ficar maluco outra vez.
1: Deixa-me estar aqui, cara.
0: Foda-se nada, boy.
1: Deixa-me, boy.
0: Deixa-me. Calma, calma, calma. Cabeça fria nestes momentos. Eu tenho a solução, calma. Vamos friar, vamos friar. Só cena fede, vou ali um bar, aquele bar bebes um copo tranquilo.
1: Não quer saber de bares, nem nada dessas merdas.
0: Não é vida barata, vamos ali àquele bar.
1: Não quer saber de vida, estou forte desta merda.
0: Vamos aqui a este bar, vamos beber um copo.

0: todos foram fracassados, os homens a meter bocados de bolo real ao bolso. Esta. Desculpem que eu até.
1: Essa desumanidade, não é?
0: Essa desumanidade. Eu nunca mais. Isso foi em 72, imagino. É o que eu sinto aí.
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3: 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Foda-se. Mete aí do início para ver se um gajo acaba esta cena.

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0: Nunca consegui fazer um tema inteiro dedicado aos meus manos e a todos os anónimos que, de uma forma ou outra, contribuíram para o nosso regresso. Mas pronto, vou fazendo. Um grande abraço, sempre no meu pensamento.
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Pois é, quem me dera vos poder abraçar a todos, tal como vocês me abraçam a mim. Vamos fazê-lo agora. Fechem os olhos.

projeto. Obrigado por estar aqui, mano.

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por dia, até ficarem com esse odor insuportável dessa música de plástico que as editoras criaram para bestas como vocês. Vocês são capazes de engolir a música mais básica e vazia que existe e chitam-se todos com um refrãozinho de merda que foi feito bem à medida da vossa estupidez, man. Olha para os CDs que tu tens em casa. São exatamente os CDs dos artistas mais badalados. Porque tu, nessa tua dramática limitação mental, ainda acreditas que a rádio e esses canais de música têm algum critério de qualidade. Tua ignorância dá-me pena, man. Tu és muito estúpido. Tu és o bimbo programado por essa grande comunicação social responsável pela divulgação musical. As grandes rádios, esses canais de música.

sempre os mesmos artistas 50 vezes por dia, porque eles acreditam que tu, nessa tua mente poluída, quadrada, obtusa, não és capaz de gostar de música diferente.

0: Todos vocês que os apoiam, todos vocês que vão aos concertos deles, que compram os álbuns deles, que ouvem as músicas deles, que se foda toda a vossa espécie. Vocês são os primeiros responsáveis pela destruição da música.
1: São vocês, man.
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0: Foda-se, mano, estou cansado. Mano, esta viagem matou um gajo.
1: Cansou para caralho. Mas olha, valeu a pena, mano. Yeah, acho, man, que a gente ainda cresceu.
0: Pá, é, temos que fazer isto mais vezes, mano. Yeah. Para a próxima. Yeah, temos que combinar já uma próxima, mano. Acho que um gajo prendeu o pé aqui. Os pastéis de bacalhau estavam muito bons.
1: É, não é? Vá para a próxima, não posso falhar.
0: Vá, puto, fica bem.
1: Vá, mano, olha. É isso. Porta-te. Olha, não te esqueças da tua Big
0: Tech. Ah, yeah.
1: Vá.
0: Que tchim!

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1: Yeah, mas Draco, continuando agora a nossa conversa, tu tens de cagar na tua cena e no que estás a fazer, mano, e mais tipo para aquela onda do trap, mano, que os putos agora andam a curtir bem, estás a ver? Isso é que vai bater, mano, vai sonar e a tocar nas discotecas, isso, mano, isso é que rende, mano, não é o João Xerife que estamos a fazer agora, pá, caga nisso, mano.

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0: Que som, caralho. Pô. Que puta de som, mano. Fogo. Não me falando isso. Assistência, mano. Grande assistência, mano. Grande assistência.
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0: foram alvo de investigações no âmbito da aquisição de dois submarinos pelo Estado português em 2004, altura em que Paulo Portas era ministro da Defesa.
1: Não é um caso de falência democrática nisto.
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telescópio andador. É como se tu visses a luz ao fundo do túnel, mas nunca conseguisses chegar até ela. E tu estás aqui porque consciente ou inconscientemente reconheces esses padrões. O engraçado é que tu queres mudar, tentas mudar, mas no fundo sabes que há coisas que por mais que tentes, nunca mudam. E é isso que te dá raiva. E é por isso que tu estás aqui.

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1: Nós podemos estar aqui e daqui a 20 ou 30 anos as pessoas irem olhar para o nosso catálogo e dizer assim: porra, como é que estes gajos, meu, com álbuns e músicas deste

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Dizem que, apesar de o mundo estar a caminhar para um lugar estranho, a configurar-se de uma forma difícil e indecifrável em todos os sentidos, devemos ainda acreditar nas pessoas, devemos acreditar no amor, na família, seja lá o que isso for, porque para muitas pessoas a família não é definida a partir dos laços de sangue, e que devemos acreditar na capacidade e na possibilidade da arte para nos redimir, para nos resgatar da vidinha, como dizia o Ónio, porque acho que a arte tem precisamente essa capacidade de nos fazer deslumbrar.

quero acreditar que, apesar disto tudo e da embrulhada em que nós nos estamos a meter, há ainda pessoas em número suficiente para nos fazer acreditar naquilo que são os valores essenciais e que são comuns a todas as religiões. Fazer com que a arte nos resgate e nos abra os horizontes e o pensamento para a vida.

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0: Verdade.
1: Ah, é? Moras aqui?
2: Sim, moro aqui há mais ou menos 3 anos.
1: Ah, ok, ok.
2: Pronto, esta é a minha casa, estás à vontade. É como se fosse tua.
3: Ah, obrigado.

0: Espera, espera.
1: Tá, foi só assim.
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1: 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O que é que eu faço?
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1: Não, deixa disso.
0: Vamos
1: não,
0: acabar isto.
1: Ah, não vou fazer isto, não tem sentido.
0: Estou cheia de vontade.
1: Não, não vou fazer isso.
0: Não compliques.
1: Pá, foda-se. Não vais insistir, não vale a pena.
0: Não te preocupes, não vai acontecer
1: nada.
0: Eu
1: não vou fazer isso, Vanessa. 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
0: Vá lá.
1: Não.
0: Vá lá,
1: não,
0: vá lá, tira.
1: Não.
0: Valete.
1: Não.
0: Estou toda excitada, vá lá.
1: Não vale a pena, não faço isso.
0: Deixa. Não há problema nenhum.
1: Não, foda-se. 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Não tem sentido.

história semelhante à tua, provavelmente com um final diferente, né, super-homem? 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Tu podes ser o próximo.

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0: Como é que é, rapaziada? É daqui cá a Di Pirataria 2635. Queria mandar um grande shout-out aí para a Hip Hop Rádio.
1: Tão jovem, que jovem era. Agora, que idade tem?

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1: Regra número 2:
0: não deixes para outra hora, tu tenta fazer agora para repetir depois.
1: Regra número 3:
0: é obrigatório sorrir e no caso de caíres vais levantar-te outra vez.
1: Regra número 4:
0: quem conta com a sorte não volta mais forte.

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